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2: AfriLover, bom dia. 30 de junho de 2026, terçou, e quando a terça-feira chega, já não dá para dizer que a semana está a começar. Agora é entrar no ritmo, ajustar o mood e deixar a música fazer amanhã ainda melhor. Daqui fala Beethoven Wang, até às 13 horas. Fico contigo neste grande show musical com hits que estão a tocar pelo mundo todo, as novidades que começam a ganhar espaço e aqueles clássicos que aparecem e lembram-nos de que boa música nunca sai de cena. Sem barulho e mais, sem conversas pesadas, só música com intenção e energia no ponto certo e uma playlist, claro, pensada para acompanhar a tua manhã. Segue também o meu Instagram, Beethoven a Voz. Beethoven escreve-se B-2-S-T-H-O-V-E-N a Voz, sem espaço algum ou caráter especial. Fica ligado na AfriRádio em 106.1 FM, na Box da Zap, canal 512, e em direto de Angola para o mundo em afriradio.co.au. Terçou, vamos nessa!
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3: Aqui meu velho Alexandre, fala a partir de Luanda, município de Viana, bairro Grafanil. Eu sou um grande fã da AfriRádio. Gostaria de ouvir a música de Teddy Swims intitulada Lose Control.
2: Lose Control.

0: 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Há músicas que parecem que é uma luz acesa na cabeça. A Locke, aqui com John Legend, aqui com In My Mind, música de pista, mas com coração no meio. Há uma coisa curiosa aqui. Essa música junta dois mundos que, à primeira vista, não vivem exatamente na mesma rua. De um lado, a Locke, com a energia eletrónica brasileira feita para pôr o corpo em movimento. Do outro, John Legend, voz que normalmente chega mais perto do piano. Emoção da confissão. É como pegar uma mensagem do telemóvel e transformá-la em luz de pista. In My Mind, na minha mente. E talvez seja isso que essa música deixa. A ideia de que há pessoas, momentos e fases da vida que continuam a tocar dentro de nós, mesmo quando a música já tenha terminado. Da próxima vez que eu vejo essa música, repara bem nesse contraste. Batida que faz dançar e a voz que puxa a memória. 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Obrigado pela boleia, tu que nos ouves no carro, a caminho do teu destino. Thanks for the ride.
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2: Daqui fala o Ivan Félix, a partir de Luanda, Viana, Vila de Viana.
0: Boa.
2: Eu gostaria de ouvir a música da banda Wake the Moon, com o tema Shut Up and Dance to Me.
0: Boa, Walk
2: a
0: the Moon.
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0: Vambora, Shut Up and Dance.

Há músicas que não entram a correr, elas entram sem pedir, assim, a pedir a conversa, claro. Wyclef Jean featuring Claudette Ortiz, Two Wrongs Classic. É aquele clássico do tempo em que o R&B sabia falar de amor sem perder a rua, sem perder o sentimento. O título já traz aquela verdade antiga, daquelas que parece ser um conselho de amigo. Two wrongs don't make it right. Dois erros não fazem uma coisa certa. É como uma carta escrita depois da discussão, quando a raiva já baixou, mas o coração ainda está acordado. Wyclef traz aquela dor em forma de conversa e Claudette Ortiz entra como resposta, como se a música tivesse dois lados da mesma relação. Um pede e outro sente. No meio fica aquela pergunta, será que ainda dá para salvar? Porque talvez seja isso que essa música ainda ficou, porque muita gente já viveu essa parte da pele, também aqui na Skim, onde amar não basta, sem mais desistir também pesa. Da próxima vez que ouvir então essa música, preste atenção nesse diálogo que não é só música bonita, é uma conversa que muita gente nunca teve coragem de terminar. 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Não saia daí, vamos fazer uma curta pausa, é um vapti-vupti. I'll be back with more music.

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1: 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Afri Lover, voltamos do intervalo comercial e antes que a música volte a aquecer tudo, deixa-me só dar aqui um cheirinho bom a entrar no ar. 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Agora sim, aumenta o volume porque vem aí mais um bloco quente, com músicas que estão a tocar em todo o mundo. 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Vambora, vamos ouvir mais um pedido no WhatsApp.
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4: Eu sou Edson Trindade.
1: Edson.
4: Falo de Portugal, Lisboa.
1: Boa.
4: Queria muito ouvir a música do L.A.
1: Qual?
4: A Vida é Agora.
1: Oh,
4: parabéns pelo vosso trabalho.
1: Tamo juntos, campeão. Valeu!

Isso aqui não entra. Isso invade a sala toda. LMFAO, Sorry for Party Rockin'. Isso aqui é um clássico de festa sem vergonha. Daqueles sons que não pedem licença. Então aumenta o volume e pronto, já começou o estrago. E há aqui uma coisa curiosa, atenção. O título parece um pedido de desculpa, mas na verdade é quase o contrário. É como alguém partir a pista toda, sorrir e ainda dizer Sorry for the Party Rockin'. Desculpa aí, mas a festa tinha que acontecer. Essa música tem essa energia de 2000 e poucos, óculos grandes, passos exagerados, grupos de amigos e aquela confiança meio que absurda que só aparece quando a batida está certa. Talvez seja por isso que ficou, porque há músicas que não querem ser profundas, só querem ser lembrar, e às vezes a vida também precisa de um barulho bom. E na próxima vez que ouvir essa música, já sentes aqui a sério, há músicas que foram feitas mesmo só para perder aqui a postura. 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
2: Daqui quem vos fala é o Johnny Blaze.
1: Johnny Blaze.
2: A partir do Benfica.
1: Boa.
2: Gostaria de ouvir a música do Scoreplay com título Clock.
1: Clock.
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1: Vambora, o relógio is clocking.

músicas que parecem chegar de uma fase antiga da nossa vida. Alanis Morissette aqui com You Learn, daqueles sons que não envelhecem, só mudam de lugar dentro de nós. Ouvimos hoje e parece que voltam certas imagens, uma adolescência qualquer, um quarto, uma estrada, uma fase confusa em que ainda aprendíamos a cair e a continuar. You Learn, tu aprendes, e talvez seja mesmo essa a beleza da música, lembrar-nos que a vida nos ensina quando está tudo bem, e às vezes ensina quando no erro e na perda, na tentativa e até naquele silêncio depois da tempestade. Alanis Morissette aqui com You Learn na tua Afri Rádio, a melhor playlist da cidade. 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Obrigado pela boleia, tu que nos ouves no carro, a caminho do teu destino. Não saia daí, vamos fazer uma curta pausa, um vapt-vupt. I'll be back with more music.

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10: 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Afri Lover, voltamos do intervalo comercial e antes que a música volte a aquecer tudo, deixa só esse cheirinho bom entrar no ar. 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Vambora, agora sim, aumenta o volume porque vem aí mais um bloco quente, quente, quente com músicas que estão a tocar em todo o mundo. 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
1: Eu sou o Dário DiCaprio.
10: Dário.
1: E gostaria de ouvir a música da Aerostar, título Last Heartbreak.
10: Boa.
1: Afri Rádio, a melhor rádio de sempre.
10: Vambora.

0: Parece sol em forma de música. George Ezra aqui com Green Green Grass. Há músicas que chegam leves, coloridas, com vontade de pôr todos a cantar. Nasceu de uma imagem que George criou e viu aqui a Santa Lucia, uma celebração da vida, com música na rua, comida, gente junta e uma energia quase que de festa. É como abrir uma fotografia cheia de luz e descobrir que ela também guarda saudades. Green Green Grass revela saudade, Blue Blue Sky é aquele céu azul. E talvez seja isso que torna essa música especial. Ela fala de fim, fala de escolha, vestir o fim da cor, da dança, da memória boa. Porque há pessoas que passam pela nossa vida e mesmo quando partem, deixam vontade de celebrar o que foram. É, da próxima vez que ouvir essa música, então preste atenção nesse contraste. Parece que só alegria, mas lá dentro há uma bonita forma de lembrar. 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
3: Olá, Ferrari.
0: Olá.
3: Eu te falo a Luzayad, a parte do Samizanga.
0: Luzayad.
3: Desenho ouvir a música de Adele.
0: Boa.
3: Someone like you.
0: Someone like
3: LG,
0: you.
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músicas que parecem feitas para pista, mas parecem também que muitas foram feitas para ficar com alguém. James Arthur aqui com Say You Won't Let Go é daquelas baladas que chegam devagar, mas ficam muito tempo conosco no pensamento. Essa música não fala de amor com grandes discursos, fala de pequenos gestos como uma fotografia simples, duas pessoas na mesma casa, uma manhã qualquer, um café, uma promessa dita quase que em silêncio. Say You Won't Let Go é, diz que não vais largar, e talvez seja por isso que muita gente se revê nessa música, porque o amor muitas vezes não está no exagero, está na vontade de ficar, mesmo quando a vida muda. Da próxima vez que ouvires essa música, presta atenção na simplicidade da música, que não precisa gritar para dizer coisas grandes. 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Vamos embora. 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
1: A fechar a hora com uma música que não é só um clássico, é uma pergunta. Nas com Lauryn Hill aqui com If I Rule the World. Se eu governasse o mundo, talvez muita coisa seria diferente. Provavelmente iria haver mais paz, mais verdade, mais liberdade, mais espaço para sonhar. E é bonito terminar o Non-Stop Music assim, porque depois de uma hora inteira com música no centro, fica essa sensação. A música também sabe imaginar mundos melhores. Foi uma hora sem atravessar momentos, sem cortar a sequência, tracks atrás de tracks, energia atrás de energia. E eu sou Beethoven no Anga, obrigado por ter estado aí do outro lado. O Non-Stop Music, no caso o No Break, termina por aqui, mas a playlist da Afri Rádio continua na box das app, canal

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1: Afri Lover, amanhã já foi lançada, já começou, quem começou mais cedo já entrou no ritmo. Agora quem chegou, então já sabe, vem lá, vai a tempo de entrar na melhor parte. Daqui fala Beethoven no Anga, até às 13 horas, seguimos juntos neste grande show musical, com hits que estão a tocar no mundo todo, as novidades que começam a ganhar aqui espaço e aqueles clássicos que aparecem sem pedir licença, só para lembrar que boa música nunca sai de cena. A partir de agora, o som é com intenção, energia no ponto certo e uma playlist pensada para manter a tua manhã viva. Vamos embora, sem conversas pesadas, só barulho, ou seja, sem barulho e mais, só música boa. Bem no ponto. Então já sabe, mantém-te ligado na 106.1 FM. 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Vamos embora, vamos ouvir agora mais um pedido musical feito no nosso Afri WhatsApp. Já sabe, o Afri WhatsApp é patrocinado pela LG.
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0: Há músicas que chegam com um sorriso, mas por dentro tem uma pequena ferida. Robin Schulz aqui com Smash My Heart, música de pista, daquelas que põem o corpo a mexer, mas deixam a cabeça noutro lugar. E há uma coisa bonita aqui, o título parece duro, Smash My Heart, é parte do meu coração, mas a música não vem pesada, ela vem com luz, vem com ritmo, vem com aquela energia de quem já sentiu alguma coisa, mas escolheu continuar a dançar. É como sair de uma conversa difícil, entrar no carro, abrir a janela e deixar a batida organizar aquilo que as palavras não conseguiram. Porque às vezes é assim, há emoções que não se resolvem no silêncio, resolvem-se em movimento. Da próxima vez que ouvir essa música, presta atenção nesse contraste. É a batida que levanta, é o título que lembra de que nem toda a festa vem de um lugar leve. 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Vamos embora, let's go, let's rock and roll. Vamos ouvir a mais um pad no WhatsApp.
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3: Eu sou Johnny Mann. Johnny. Gostaria de escutar a música do Jojo and Casey.
0: Boa.
3: All my life. Please play Jojo and Casey all my life.
0: I'll play, I'll do it.

é aquelas que vêm e falam de amor, falam também da vida em volta do amor. Quando o Anselmo pega numa palavra como kumbu, ele não está só a falar de dinheiro, está a tocar numa coisa maior, o lugar que o dinheiro ocupa nas relações, nas escolhas, nos sonhos e até na forma como as pessoas se olham, como aquela conversa de fim do mês, como hoje, no caso 30 de junho, quando o coração quer uma coisa e a realidade puxa a cadeira e senta-se à mesa e diz: calma, vamos falar sério. Kumbu, kumbu. Uma palavra curta, mas cheia de vida cá dentro. E talvez seja por isso que essa música chega fácil, porque fala de um assunto que muita gente vive, mesmo quando não diz em voz alta. Da próxima vez que ouvir essa música, preste atenção na palavra. Às vezes, uma música começa com um ritmo, mas fica a verdade que carrega. 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Saia daí, vamos fazer uma curta pausa. Vou tomar um café, já volto com mais músicas.

Cumbu, sua palavra já tem peso no ouvido mongolé. A ponto Ralph, ou seja, Anselmo Ralph aqui com essa música fantástica, Cumbu. Isso, essa música não é só cheiro de conversa real, é

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7: A Free Lover, voltamos do intervalo comercial e antes que a música volte a subir aqui a temperatura nesta última hora, deixa só entrar esse cheiro bom, esse sabor bom no ar. 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Agora sim, aumenta o volume. Essa última hora vem com mais música, música quente, mais hits que tocam pelo mundo e a playlist certa para fechar amanhã em grande. 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

0: Há músicas que entram com salto alto, luz forte e zero pedido de licença. Zara Larsson aqui com Ken Tamer. Isso aqui é pop com atitude, daqueles sons que parecem dizer eu sei exatamente quem sou. E há uma coisa interessante aqui nessa música. O título já traz aqui aquela história toda. Ken Tamer, não dá para domá-la. É como tentar aprender dentro... O vento dentro de uma gaveta, exatamente assim. Ele não funciona porque às vezes as pessoas não foram feitas para caber no pequeno. É uma música que tem essa energia, é de liberdade, é de noite acesa, é de alguém que decidiu não pedir desculpa para brilhar. E talvez por isso é que essa música pega bem, porque todos já nos conhecemos alguém assim. E vamos embora. 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
2: Olá, daqui fala Stella Margarida,
0: Stella.
2: Do Kikolo. Gostaria de ouvir a música de The Weeknd, wow. I Feel It Coming.
0: I Feel It Coming.
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0: Vambora, Stella, vambora, aumenta o volume.

0: 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Fecha os olhos, essa música é daquela que leva alguém de volta para uma fase que a pessoa, ela sente que esteve presente num momento muito forte da vida. É, Westlife aqui com My Love, é um clássico coração aberto, daqueles que atravessam rádios, cadernos, músicas antigas e muitas histórias que nunca foram ditas até o fim. E há uma coisa bonita aqui. My Love, meu amor, é duas palavras simples, mas quando entram numa canção assim, parece que corta toda a intenção que era para o negativo. 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Obrigado pela boleia, tu que nos ouves no carro a caminho do teu destino. Thanks for the ride. Silvia, como é que tu estás?
1: Olá, Mr. B, eu estou bem, e tu como é que estás?
0: Estou bem, estou ótimo, como Deus queira, diabo tem inveja.
1: Eu estava aqui a lembrar daquela música dos anos 80, La Bamba.
0: Para bailar La Bamba, se necessitas uma poca de gracias.
1: Poliglota, hein? Que delícia, aprendeu comigo, cara.
0: Sacanagem. Está tudo bem?
1: Olha, melhor que isso não há. Não tem como ficar triste. Nós estamos aqui com boas músicas, acabamos de curtir Westlife. Então, eu quero chorar, né?

0: servir. Mas pronto, Ninja Ninja, daqui fala Silvia Romero, que é The Green Ninja, filha de Bruce Lee. Sobrinha de Michael Jackson. E a prima da Shakira. E também a prima da Rihanna. Minha prima da testa. Ouve. Ninja Ninja, mais tarde às 15 horas, traz uma viagem fantástica com grandes hits musicais dos anos 90 e 2000. O Balda Free Radio, né, vem aí com muitos clássicos daquele tempo, não tão longe e não tão perto. Às 17 horas teremos aqui o Mix FM com o nosso DJ Ricardo Alves da Mix. E depois o George Sky, o último Jedi. Então já sabes, uma programação musical 100% altamente fixe. Se encontras aqui na 106.1. Fala, continua.
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0: 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Uou!
1: Boa. Foram 7 horas de boa música, boas descobertas e clássicos no ponto certo. Daqueles hits que continuam a tocar pelo mundo todo. Eu sou Beethoven Nwanga e agradeço a tua companhia nesta manhã. Amanhã às 7h30, das 7 horas até às 13, voltamos para mais um grande show musical com o melhor da música mundial aqui na Afri Rádio 106.1 FM. Agora vou tirar o pé do travão, vou deixar a música seguir viagem e fica por aqui. Mas já sabes, vai ficar bem acompanhado. A música nunca para e agora vem aí a Silvia Romero com mais músicas que tocam no mundo todo e aquela energia certa para levar a tua tarde mais longe. Agora o show é com ela, Green Ninja, filha de Bruce Lee, a sobrinha do Michael Jackson, prima da Shakira.

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0: Boa tarde, meu ninja, minha ninja. Daqui fala Silvia Romero, aka The Green Ninja, a filha do Bruce Lee, a sobrinha do Michael Jackson, a prima da Shakira, lolé, lolé, lolé. Pronta para animar a tua tarde fantástica de terça-feira aqui na 106 com as melhores músicas de todos os tempos. Ninja, ninja, não deixes que as pessoas te distraiam do teu foco. Seja autêntico, bem viva a música aqui na 106. Então vamos começar a tarde com um pedido musical antes que... Bora, até já.
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0: Ninja e Ninja, canta com a Green Ninja. Envia o teu áudio para 942-197-106. Let's go, let's get it. Woo!
3: Elias Candeiro, meu nome.
0: Oi, Elias.
3: São Paulo. É a banda, concretamente, Zambizanga.
0: Vizinho.
3: Gostava muito de ouvir a música de Burna Boy, com a participação de Ed Sheeran, intitulada For My Aunt.
0: Que fixe.
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0: Let's go.

já! Acabamos de curtir o grande hit Closer de The Chainsmokers e Healthy aqui na 106.fm a animar a nossa tarde fantástica de terça-feira, dia 30 de junho. Ai, o mês já acabou! 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Então, Ninja e Ninja, vamos aquecer mais a nossa tarde. Assim, meia fria, vamos meter mais lenha na fogueira. Vamos ouvir agora mais um pedido musical e continuar a embelezar tudo de bom que existe no mundo, não é?

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1: Dime que queres, meu ninja, chuta o pedido, meu ninja, aqui na Free Radio, meu ninja. 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
1: Boa.
2: O nome do cantor é Khalid, o título da música é Better.
1: Boa.
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I'm still Ninja from the Black. The Black. Oh my gosh. My English is a mess. It's a big mess. Ninja ou ninja, it doesn't matter. Bora falar. Bora viver a vida com alegria na melhor sintonia. Terça-feira é assim, na descontração. Estamos aqui a curtir grandes hits nacionais e internacionais. E agora foi o momento de ela, Jennifer Lopez, a nossa querida latina, incendiando a nossa pista de dança. Que fiz? Eu fiquei sem fôlego, mas também sabes porquê? É hora do almoço. Uhum. 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E agora uma curtíssima pausa, mas já estaremos de volta com mais hits, mais bengas, mais energia na melhor frequência. Uou! Enquanto isso, beba água, vamos hidratar a boquita para cantarmos com muita força e energia. Oh yeah!

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12: Tô de volta. Ninja, preparado? Oh, que alegria. Let's go, let's get it.
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12: 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Yeah. É Ninja. Au, yeah. As melhores passadas aqui na 106.1 FM. E voltamos com mais energia, com mais alegria, com mais power, com mais bengas na melhor sintonia. A.K.A. a Rádio dos Ninjas. Então prepara-te porque eu vou chutar agora meu jutsu e vais ouvir a tua voz na nossa programação. Como se fosse assim magia. Mas aqui não é magia. Aqui é sintonia. É energia. Eu não sei. Estou aqui a rimar. Cuidado, ready, extremo. Vou-vos tirar o pão. Atenção. Rimou de novo. Ninja. Então está a colher ou não está? Vamos continuar a dar aquele toque especial à nossa programação. Com aquele teu pedido musical. Se tu não sabes como fazer o pedido musical perfeito... encosta aqui, que a Mana Ninja vai-te explicar. É só enviares um áudio dizendo o teu nome, ou o teu bairro e o título da música que gostarias de ouvir aqui. E no final, chuta assim, LG Life is Good, para o 942-197-106. 942-197-106.
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12: Tal como dizia o meu avô, Mr. Miyagi, para acabar o funge, só depende do molho. Eu não sei se ele disse mesmo isso. Fiquei com fome. Vamos ouvir o pedido? Bora, bora.
4: Daqui fala o Sérgio Franco.
12: Oi.
4: Vosso ouvinte.
12: Oba.
4: Gostaria de ouvir a música da Jennifer Dias.
12: Uh-huh.
4: Sorry.
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4: Rádio. Tamo juntos.
12: Tamo juntos.

0: Ninja e Ninja, acabamos de curtir o grande hit Shivers de Ed Sheeran, lançado no dia 10 de setembro de 2021 e faz parte do grande álbum Equals. Essa música não é sobre a Shiva do Mortal Kombat, não, mas é sobre toda ver aquela paixão avassaladora que quando olhas para o indivíduo, indivíduo, sentes arrepio, o coração fica ai, ai, ai, que delícia. É sobre isso, Ninja e Ninja. Mas agora atenção, calma aí, calma aí, calma aí. 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Ainda não? 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Então pronto, pesquisa agora por a Free Rádio 106.fm e faça parte da grande família Ninja que existe aqui na ultra mega galáxia musical da Musicolândia. E o nosso WhatsApp é o 942-197-106, 942-197-106. Queres fazer um pedido musical? Fique à vontade. É só enviares um áudio dizendo o teu nome, o teu bairro e a música para 942-197-106, 942-197-106.
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0: Tal como diz a minha prima Shakira, la, la, la, la, la, la, bora fazer a festa acontecer aqui na 106.1.
2: Daqui é o de Quiz Anuno Sebastião, a partir do Kazenga.
0: Oi!
2: Eu gostaria de ouvir a música de Chris Brown com a participação de Benny Benassi, com o título So Beautiful.
0: Boa.
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0: Let's go!

Ninja, o Ninja. Acabamos de curtir a Thong Song de Cisco aqui na 106.1 FM. Terça-feira é assim, com energia, com positividade. Hoje é dia 30 de junho de 2026. Quase fiz aqui um freestyle. You know, you know, you know. E com esse grande hit lançado em 2000, que eu estou aqui a aquecer os nossos corações para mais uma edição do Bola da Free Radio. Então, Ninja, o Ninja. Aí vem coisa boa, aí vem fogo, aí vem alegria, aí vem energia positiva. Aquela viagem no tempo única que se encontras aqui na 106.fm. Então é um até já, não sai daí, porque o Bol da Free Radio promete tudo, tudo de bom nessa vida. Let's go, let's get it! Woo! Enquanto isso, não sai daí, vai aquecendo o coração, porque a cena vai aquecer, nem parece que é cacimbo.

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2: Go Ninja! Atenção, atenção, que o baú da AfriRádio já chegou! Então aperta o cinto de segurança porque a nave-mãe vai viajar a 800 km a hora. Isso mesmo! Aqui não tem como ficar triste. É um som melhor que o outro. É uma sensação diferente, mas todas as sensações boas. E é aquela viagem única, intensa, cheia de nostalgia. Ai, que delícia! Hoje teremos aqui Cher, Mojo, Anastasia, Carlos Santana. Então, olha, mil e um motivos para estares aqui junto e conectado, curtindo o melhor da música na melhor rádio. Lembrando que podes escolher a música que queres ouvir aqui. É só enviares um áudio para o nosso WhatsApp, dizendo o teu nome, dizendo o teu bairro, o título da música e no final LG Life is Good. E a vida é boa quando se ouve boa música, não é? E o número é 942-197-106. 942-197-106.
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1: Tal como dizia o meu tio Michael Jackson, os bens, chuta teu pedido musical na 106. Au, let's go. Pire, pire.
2: Olá, foi Rádio, daqui quem fala o Bastos.
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2: Pela tua minha banda, gostaria de ouvir a música do Icon, uh-huh. Nobody Wanna See You Together.
1: É.
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0: voz.
1: Ninjo e Ninja, acabamos de curtir o grande hit Garota Nacional da fantástica banda brasileira Skank, aqui é da carga na nossa super edição de terça-feira, dia 30 de junho de 2026, com este grande hit. Ai, naquele tempo, 96, eu dançava muito na barriga da minha mãe. Era fantasticamente fixe. Ninja e Ninja, com essa música que eu encerro a edição de hoje. Terça-feira, né? Mas o Baú volta às 22 horas, a reposição da edição de hoje. Então já sabes, nada está perdido. Se chegaste tarde, não aproveitaste os primeiros hits, podes reviver aqui na nossa estação às 22 horas. E tudo podes ouvir através do nosso website www.afriradio.co.au ou então através da Zap Canal 512. Ninja e Ninja, e sabias que na próxima edição poderás ouvir a tua voz? Uhum, porque quem quer manda, quem chora, mama. Então chora no colo da Green Ninja, envia um áudio, diz o teu nome, diz a tua zona, o título da música e no final LG, Life is Good. Ai, eu vou querer ouvir a tua voz para cantar contigo. E o número é 942-197-106, 942-197-106. O Baú acabou, mas a festa vai continuar. Vamos continuar a agitar os speakers e dance lovers aqui na 106. E não te esqueças que eu canto bué, tu cantas bué e essa rádio toca bué. Então, um até já!

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0: Vamos, vamos, vamos degustar. 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E casaleta, casaleta, casaleta. 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Então até já, é um até já. E agora vamos ouvir um pedido musical e continuar a agitar a nossa terça-feira super maravilhosa. Let's go, go, giddy.
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0: Ow, I feel good. Na na na na na na. Ei, chuta teu pedido. Na na na na na na na. Ninja, ninja, liberta-te e canta com a ninja.
2: Meu nome é Fernando Chisseva.
0: Oi, Fernando.
2: Apolo 2 é a banda.
0: Vizinho.
2: E ouvir Vitor Clay.
0: Uh-huh.
2: Adrenalizou.
0: É pra
2: já. 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
0: Oh.

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0: minha ninja, sinto power na rádio, mais power de todos os powers que tentaram ser powers. Ah, pois é, que delícia, que maravilha. Terça-feira com a energia de sexta, né? Até parece que é sexta-feira, mas não é. É só terça-feira. E nós estamos assim, eufóricos. Oh, não, que delícia. Com essa música, não tem como não ter aquele power. Este grande hit foi lançado no dia 3 de abril de 2024 e faz parte do grande álbum Loom. E essa música é sobre resiliência, até porque Imagine Dragons tem mais de 10 anos de carreira, então já sabes, não é qualquer um, hein? Não é qualquer um que faz isso. E ele diz o seguinte: eu consigo fazer isso de olhos fechados, tipo agora. Vou falar com os olhos fechados, sabe? Eu estou a falar com os olhos fechados, hein? Não tente conduzir com os olhos fechados, por favor, Ninja Ninja. Se tiveres a conduzir, com os olhos abertos. Se tiveres a cozinhar, com os olhos abertos. Coisas perigosas é para se fazer com os olhos abertos. Então é com os olhos abertos que eu puxo mais um pedido musical. Terça-feira é assim, energia sempre a subir. Let's go, let's get it. Green Ninja, oh yeah!
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0: Ninja e ninja, anhos mikao, tan xin xuan, xin xiong ping, yao ming, oh yao, xin xin.
2: Fala, Isa, a partir do Morro Bem.
0: Oi, Isa.
2: E queria ouvir a música dos BTS, com o título Dinamite. 106.1. 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
0: Valeu, Isa.

acabamos de curtir o grande clássico da diva de todas as divas que tentaram ser divas. Sim, Madonna in the House, com o grande hit American Pie, lançado em 2000 e fez parte do grande filme, né? O que sobrou para ti? Eu lembro, eu era uma criancinha quando eu vi esse filme. Que delícia! Mas Ninja e Ninja, eu vou chorar, eu vou bazar. Sim, eu vou tirar o pé, vou dar titar, mas eu não vou te

Deixar assim. Não, daqui a nada o nosso grande DJ Ricardo Alves irá começar mais uma edição aqui do Mix FM com a maior instituição de house music em Angola. E depois o Jorge estará cá para fazer a festa na melhor frequência de todos os tempos. E às 22 horas já sabes a reposição da edição do Baú de hoje, então nada está perdido. A festa vai continuar, são 24 horas de música sem parar. Mas sabes que quem é mais feliz? É quem segue a Free Rádio no Facebook e Instagram? Então bora seguir, pesquise para a Free Rádio 106.1 FM, Facebook e Instagram. E bora agitar as cenas, bora curtir, comentar, partilhar, bora fazer a cena acontecer. E bora seguir a Green Ninja no Instagram, pesquise por Green Ninja 77, que lá a festa também continua. Tal como diz o meu ex-vizinho Arnold Schwarzenegger, I'll be back. Hasta la mañana, babies. Com garfo não se toma sopa. Oh, yeah. Silvia Romero in the house, fora da house. Bye, bye. Beijinhos, boas músicas e house music. Keep on rocking.

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terça-feira, boa tarde, Januário, e agitar os vossos sound systems, mais uma edição do Mix FM. Começamos esta edição com 123 BPMs ao sabor dos menus Pitar da KFC. Eu sou o Ricardo Alves, vou estar a falar e a misturar para vocês até às 18, nesta combinação perfeita entre a Afri Rádio e o Mix FM. A abrir o tema See You Again, The End Me, Rampa e Adam Port, eles que formam a Kenny Music com voz de Svada Lisa. Fique por aí, bem ligadinhos, até às 18 então, com Ricardo Alves in the mix.

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No ar, mais uma edição do Mix FM, o seu clube DJ aqui com esse WhatsApp de Jeff, Homeboys e Massala. Eu sou o Ricardo Alves, estou a falar e a misturar para vocês. Obrigado a todos pela audiência. Fiquem por aí até às 18 para muito mais desta combinação perfeita entre a Afri Rádio e o Mix FM.

Reta final de mais uma edição do Mix FM, o seu clube DJ, aqui com esta excelente recuperação do tema angolano Segue em Frente, um clássico da música angolana, original de Tetalango, aqui refeito pelo DJ Kelson Mari. Eu sou o Ricardo Alves, estive a falar e a misturar para vocês. Obrigado a todos que deixaram mensagens com 923-33-74-62. Eu saio daqui com aquele desejo de ir à KPFC saborear os novos menus Pitar.

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1: Hello there! Boa noite! Jedis e Padawans de todas as galáxias, meninos e meninas, from a galaxy far, far away, o vosso amigão Mr. Jorge Sky já está no ar, hein? O último Jedi! Pronto para começar a nossa noite musical com este programa incrível, o Top Hits, o Top Hits que toca o melhor da música para os melhores ouvintes do mundo. Vamos curtir coisa boa, vamos curtir as vossas músicas favoritas aqui na vossa rádio favorita. 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Bora!

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1: É isso aí, campeão! Life is always good quando tu estás sintonizado. Então, traz... Bora. Pede a tua música no WhatsApp. Manda o teu áudio que eu estou à espera.
2: Aqui fala Jacques Eduardo. AKA
1: fala comigo.
2: Falo diretamente do Sequel. Boa. Eu ouvi a música de Coldplay, We Pray. Yes. 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
1: É isso aí. Pediu, tá pedida. Não podes despedir. Esta música é para ti, meu amigão. Vamos de coisa boa. We Pray. 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

Bora, meu amigão, já sabes que as músicas não param. Os bengas não param de tocar aqui na Free Rádio. Acabamos de ouvir One Dance, Drake and Wizkid. Yes, Wizkid com esta. Esta foi uma colaboração inacreditável, incrível, né? Wizkid and Drake, ninguém esperava e pá! Eles apareceram no mercado com este grande benga. Espero que estejas a aproveitar cada segundinho desta programação, meu amigão, minha amigona. Nós vamos continuar a curtir boa música, mas primeiro quero saber se tu estás a curtir a nossa programação e se já enviaste o teu pedido musical para o nosso WhatsApp. Hein? Já? Já mandaste? Se ainda não enviaste o teu pedido, envia agora mesmo o teu áudio para o nosso WhatsApp 942-197-107. E se és empresário, já sabes, anuncia aqui, falando connosco através do 928-510-400. E não te esqueças, meu amigo, de seguir as nossas redes sociais, Instagram e Facebook, a Free Rádio 106.1 FM. 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
1: É isso aí, campeão. Quem canta os seus males espanta. E quem pede no nosso WhatsApp espanta mais males ainda, porque faz muita gente cantar. Bora, envia o teu áudio.
2: Daqui o Hermenegildo Kipaca.
1: Bora, Hermenegildo.
2: É a banda. Uhum. Gostaria de ouvir a música de Imagine Dragon com o título Next to Me. 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
1: É isso aí, pediu, tá pedida, não podes despedir. Esta música é para ti, meu amigão. Bora!

Bem, meu amigão, já sabes que o melhor da música toca aqui na tua Afri Rádio 106.1 FM, a rádio que mais cresce em audiência. O que é bom toca na tua rádio favorita. Acabamos de ouvir Frenesi, música de Yuri da Cunha e Aria, nossa

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É o mesmo nome nas duas redes sociais, que assim é mais simples para os melhores ouvintes. A pausa é curta e o vosso Jedi já volta com o melhor da música.

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5: Bora, meus amigos, já estamos de volta com o melhor da música na melhor rádio de sempre, a Free Rádio 106.1 FM, a rádio que mais cresce em audiência. Está no ar o vosso amigão Mr. Jorge Sky. O último Jedi da melhor rádio está aqui para continuar a curtir o melhor da música com o melhor ouvinte que está ligadinho a esta programação. E agora é hora de No Break. Isso mesmo, campeão! É isso aí. Uma hora de música sem parar. Só podia ser aqui na tua Afri Rádio. E tem mais, hein? São aquelas músicas que eu sei que tu gostas de ouvir. É isso. Participa do No Break. Envia o teu áudio para o nosso WhatsApp, pede a tua música favorita e nós vamos tocar para ti. 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
0: Life is always good quando estás sintonizado a melhor rádio de sempre. Manda já o teu áudio que eu estou à espera. Quero tocar a tua música favorita.
2: Eu sou a Lady Guilhermina. Falo-vos a partir da Samba Luanda. Gostaria muito que vocês pusessem a tocar Natural de Imagine Dragons. 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
0: Tu sabes das coisas, pediu, está pedida, não podes despedir. Esta música é para ti. Vamos continuar com coisa boa, no break. Imagine Dragons, Natural. Só a Sora agora, let's go.

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1: É isso aí, meu amigão. Uma hora sem respirar. Aliás, brincadeira, uma hora de música sem parar, mas é quase a mesma coisa, né? É quase a mesma coisa. Se nos tiram a música, tiram-nos tudo. Por isso é que não dá para ficar longe da melhor rádio de sempre, a Free Rádio 106.1 FM, a rádio que mais cresce em audiência. Terminamos o No Break, mas não terminamos a música, ainda temos muita coisa pela frente, então aproveita, corre para as nossas redes sociais, Instagram e Facebook, a Free Rádio 106.1 FM. Deixa o teu likezão nas nossas últimas publicações e se alguma especificamente chamar a tua atenção, deixa o teu comentário, que nós queremos saber o que é que tu pensas sobre o universo pop, sobre as tuas músicas favoritas e não só, hein? Vamos interagir, que a comunicação é importante. Bora, a Free Rádio.

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1: É isso aí, amigão. Minha amiga, promessa é dívida. E estamos de volta. Como prometemos, não demoramos nadinha. Sky contigo na AfriRádio 106.1 FM. Porque a vida é agora, sem mais demora. É isso mesmo, campeão. 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

0: Fronteiras. Isso mesmo. Bora a freeradio.co.au. Agora, sem mais delongas, vamos na música. Let's go!
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1: Bora para a tua música no nosso WhatsApp. Nós estamos à espera, nós queremos tocar o que tu queres ouvir, porque somos únicos, exclusivos, como tu.
2: Olá, sou a Esther Miriam.
3: Bora.
2: Falo do Talatona.
3: Uhum.
2: Gostaria de ouvir a música Titânio, de David Guetta e Fit Sia.
3: Yes.
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1: É isso aí, pediu, está pedida, não podes despedir. Manda CIA, manda Interpol, manda o melhor da música.

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1: Ladies and gentlemen, life is always good quando estás sintonizado a melhor rádio de sempre. Bora, pede a tua música no nosso WhatsApp. Do que é que estás à espera?
2: Daqui fala o Ivan Félix, a partir de Luanda, Viana, Vila de Viana.
1: Yes.
2: Eu gostaria de ouvir a música da banda Wake the Moon, com o tema Shut Up and Dance to Me.
1: Boa!
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1: É isso aí, meu amigo.

Bem, senhoras e senhores, e acabamos de ouvir esta música fantástica. How Deep Is Your Love? Aqui na tua Afri Rádio 106.1 FM, a rádio que mais cresce em audiência. Continua a aproveitar esta boa vibe, esta programação incrível que o teu Jedi tem para ti. Lembra-te de fazer aquele pedido musical enviando o teu áudio para o nosso WhatsApp 942-197-106. 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Para interagir com os Afri Radianos, eu já citei aqui o nosso WhatsApp, mas não te esqueças de correr também para o Instagram e para o Facebook. Afri Rádio 106.1 FM nas duas redes sociais, que assim é mais simples para os melhores ouvintes. A pausa é curta e o teu amigão já volta com o melhor da música na melhor rádio, Afri Rádio 106.1.

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0: Ava Millennium Falcon, a tua Free Rádio 106.1 FM. Que o poder da força esteja contigo, meu amigão. Vamos continuar a curtir esta boa vibe, muita música para o melhor ouvinte do mundo. Tu já sabes como é que funciona, né? 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Mandas um áudio, dizes o teu nome, de onde nos falas e qual é a música que queres ouvir aqui. 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Agora vamos curtir mais um hit aqui na tua Afri Rádio. Vamos de pedido musical.
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0: 942-197-106. Este é o nosso WhatsApp e está on para ti. Pede o teu hit. Nós queremos tocar a tua música favorita na tua rádio favorita.
4: Aqui fala o vosso boy Osvaldo.
0: Yes, Osvaldo.
4: Fala a partir do Cazenga. Gostaria de ouvir a música do Drake com o título God's Plan.
0: God's Plan, yes, sir.
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0: Em audiência, pediu, está pedida, não podes despedir, esta música é para ti. Vamos, que me gusta demais.

0: Ora, meu amigão, continuamos a curtir o melhor da música na melhor rádio de sempre. Já sabes qual é? A Free Rádio 106.1 FM, rádio que mais cresce em audiência. E acabamos de ouvir James Morrison com a música You Give Me Something. Música boa, né? Para corações apaixonados aqui na melhor rádio. Vamos continuar a curtir a boa vibe. Vamos curtir agora mais um pedido musical.
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0: Quem canta os seus males espanta. E quem espanta todos os males fica leve como uma folha. Pede o teu hit no nosso WhatsApp e canta connosco. Canta connosco, meu amigão.
4: Daqui falo Nesli, diretamente do Kazenga.
0: Ué.
4: A música que eu gostaria de ouvir é a do One Republic com tema Beautiful Color.
0: Yes,
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0: É isso aí, meu amigão. Obrigado, vamos de música. Continuem sintonizados, porque aqui a música nunca

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Para encerrar também a nossa emissão com o vosso Jedi no ar, atenção à jogada. Mr. Jorge Sky dizendo bye bye. Terça-feira boa, deu para aproveitar bastante. Amanhã estaremos aqui no mesmo horário, então não se atrevam a desligar os vossos rádios nesse horário. Daqui a pouquinho tem a reposição do baú da Afri Rádio, hein? Edição do baú de hoje. Para quem não curtiu mais cedo, pode curtir agora. Eu vou voltar para casa, vou voltar para as terras de Jedi. Lembra-te de fazer o teu pedido musical que amanhã tem mais, hein? 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É isso aí, ligando a minha nave em 3, 2, 1, Mr.

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0: Eu acho que está a haver um equívoco aqui. É. 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Estou a falar mal? Não.
1: Eu vou só deixar claro. 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